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do Chinese Man, por mandar os seus discípulos ao Rio de Janeiro. E agora o mistério do Chinese Man está presente aqui e todos nós estamos com vocês. Vida longa, Chinese Man! Cabrão!